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1: Estou com enorme satisfação. Essa é uma grande contribuição que o Conselho Constitucional fez a mostrar que é possível decidir seguindo os caminhos previstos pelo direito.
0: Em Moçambique, o Conselho Constitucional anula a substituição do segundo vice-presidente do Parlamento e reconduz Fernando Jona. Boa noite, eu sou a Cláudia Marques. Bem-vindo ao Praça Pública.
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0: Em Moçambique, o Conselho Constitucional anulou a substituição do segundo vice-presidente do Parlamento, decidida pelo Podemos, maior força da oposição. Na origem da contenda estavam abusos de poder no Podemos, contestadas pelo segundo vice-presidente. O visado reagiu com satisfação à decisão da Justiça, embora reconheça que o nepotismo é uma realidade no Podemos. Mesmo em clima hostil, Fernando Jona promete de fazer o que for possível para colaborar com o partido segundo os estatutos.
1: Estou com enorme satisfação por saber que foi reposta à verdade. De maneiras que essa é uma grande contribuição que o Conselho Constitucional fez a mostrar que é possível decidir seguindo os caminhos previstos pelo direito.
3: A sua retirada do cargo se deveu à falta de confiança, segundo o líder do Podemos. Quer-nos falar sobre as motivações desta decisão?
1: São motivações pessoais, não tem nada a ver com o partido. As pessoas fazem mistura, levam assuntos pessoais e aproveitam do cargo e misturam dentro da instituição. O que aconteceu, na verdade, houve uma espécie de nepotismo durante o processo eleitoral, em que o antigo secretário-geral, que atualmente ocupa a posição de chefe da bancada, teria metido a esposa como cabeça de lista do círculo eleitoral da província de Inhambane. E ela, na altura, não era membro do partido Podemos e nem participou no processo da campanha eleitoral, o que criou revolta dos membros que estavam envolvidos lá em Inhambane, e eles acabaram reclamando, porque essa viria a ser eleita deputada da Assembleia da República pelo círculo de Inhambane.
3: E Podemos tem vivido alguns momentos de tensão interna. É caso para se dizer que o nepotismo reina no vosso partido?
1: Com certeza. Evidentemente, há isso, porque em algum momento há pessoas que estão isoladas e, em detrimento, acabam buscando pessoas estranhas que a gente não conhece e assumem posições de relevância. Então, eu acredito que isso se trata de nepotismo.
3: O seu regresso ao cargo de segundo vice-presidente do Parlamento provavelmente poderá adensar mais as tensões dentro do Podemos. Como se prepara para conviver com um líder como o Albino Forquilha?
1: Porque eu me baseio nos estatutos e sempre é difícil a gente obrigar um dirigente a cumprir com os estatutos, mas eu vou fazer tudo que me for possível para colaborar com o partido no bom sentido, né? Até onde me permitirem.
0: Foi o segundo vice-presidente do Parlamento moçambicano, Fernando Jona, uma entrevista conduzida por Nadia Issoufou. E no espaço de debate perguntamos hoje se concordas com a recondução de Fernando Jona. A Catarina Martins tem estado a acompanhar os comentários que nos chegam e junta-se agora a nós neste Praça Pública. Boa noite, Catarina. O que estão a dizer os nossos internautas e também ouvintes?
4: Olá, relativamente à pergunta de hoje, recebemos alguns comentários. José Mandala escreve: mesmo não concordando, nada muda, nós só seguimos e obedecemos às ordens. Joaquim Muzipua comenta: concordo plenamente, até porque o Conselho Constitucional simplesmente carimbou aquilo que todos os moçambicanos acreditavam vir a tornar-se realidade. Dário Rosário escreve: Nós concordamos, mesmo não gostando do Podemos.
5: Rosário Netepa diz: o Conselho Constitucional só fez cumprir as orientações da Frelimo, porque o Conselho nunca deliberou decisões sobre a vida do partido da oposição sem que haja consulta de algumas pessoas ligadas ao partido Frelimo.
4: Mantila Sacara questiona: esses do Podemos estão no Parlamento em nome de quem? Tenho certeza de que não é em nome do povo. E Alex Július comenta: aqui o Conselho Constitucional acertou.
0: Muito obrigada, Catarina Martins, e a todos aqueles que estão a participar neste debate.
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0: Enquanto isso, em Angola continua a repercutir a decisão da Subcomissão de Candidaturas do MPLA de anular a candidatura de Higino Carneiro à presidência do partido. A subcomissão alega irregularidades no processo, nomeadamente a existência de documentos e assinaturas falsos. A DW, o jurista Serrote Simão, afirma que não é competência da subcomissão, assim é que é, validar a autenticação dos documentos e sublinha a importância de se responsabilizar o órgão por estas acusações. O jurista não tem dúvidas de que o objetivo é afastar o ex-general e alerta que o caso pode originar situações muito graves.
6: Primeiro, não é competência da subcomissão procurar validar uma identificação da documentação que o candidato, o general Higino Carneiro, apresentou enquanto recolha dos dados. E a competência para a autentificação da documentação cai exclusivamente às instituições do Estado. Neste particular, se for para aferir se a documentação é autêntica ou não, tinha que ser tanto o Ministério da Justiça. Porquê? Porque o Ministério da Justiça comete os bilhetes de identidade dos cidadãos. Daquilo que nós constatamos, a nível da mídia, e aliás é ali onde nós temos como fonte, em nenhum momento o responsável, que é o senhor Capapinha, fez menção de que a autentificação foi requerida a nível das instituições dos Estados. Agora espanta-nos, obviamente, a subcomissão vir a público dizer que o general Higino Carneiro juntou documentos fraudulentos. Isso é bastante perigoso.
0: Tendo em conta as acusações em causa, nomeadamente de falsificação de assinaturas, torna-se imperativo que haja provas e que o processo decorra com transparência?
6: Não acredito que a equipa que o general contratou para a recolha de assinatura foram tão imprudentes. Não acredito dito que não fez um trabalho, digamos, prévio, porque para chegar ao número de que são 20 mil assinaturas, é porque houve contagem, houve uma fiscalização por parte destes. E tome atenção, mesmo os advogados já estavam a antever de que tanto alguma coisa haveria a acontecer. Isto passa naturalmente numa situação para afastar, obviamente, o general Higino Carneiro. O presidente da República tem medo, porque nessa altura ele pretende colocar alguém da sua confiança. Aqui a intenção, todo mundo se calhar, talvez situações muito graves, na possibilidade de que eventualmente podemos aqui dar apoio, se houver futuramente um golpe de Estado ou golpe de quem de facto esteja para que o presidente venha ocupar o espaço.
0: O que está a querer dizer é que pode-se estar a abrir aqui um capítulo perigoso, não apenas dentro do partido, mas para o país?
6: Eu acho que não é bom. É importante que aqui se responsabilize a subcomissão quando traz um discurso dessa natureza sobre a questão dos bilhetes de identidade. Quando uma instituição com essa natureza vem dizer que aqueles documentos são fraudulentos, está a colocar em causa, primeiro, a instituição, nesse caso como o Ministério da Justiça, por outro lado, o Executivo Angolano. É o Executivo, por via do Ministério da Justiça, que de facto fiscaliza todo esse dossiê. Ao trazer esse discurso é bastante perigoso, porque coloca em causa a soberania nacional. Estamos a dizer que em Angola há facilidade absoluta para a obtenção de um documento qualquer, de identidade. E se assim for, nós vamos ter estrangeiros no país com documentos e amanhã também serão potenciais governantes e Angola pode estar em caos.
0: Segundo a subcomissão, as alegadas irregularidades são passíveis de responsabilização criminal. O que pode acontecer a seguir a Higino Carneiro?
6: Primeiro, o general terá o direito de defesa, em homenagem ao princípio da autodefesa consagrado na Lei Magna da República de Angola. Mas, atenção, qualquer que venha de desfecho deste processo, não podemos assustar com isso, porque aqui o Embalá tudo vai fazer, dando as instituições, no sentido de que garantir com que o general Higino Carneiro esteja fora da jogada.
0: Foi o jurista angolano Serrote Simão.
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0: Em Moçambique, o ministro da Justiça, Mateus Saiza, afirmou hoje a necessidade de verificar se houve excesso de zelo ou violação de normas no cumprimento do mandado de busca e captura contra Narciso Sambo. O cidadão foi executado em público no último fim de semana em Chinavane, província de Maputo. O ministro promete medidas caso se comprovem abusos por parte das autoridades.
7: E as forças que se fizeram ao local naquele dia estavam em cumprimento escrupuloso das normas e do mandato. Agora, o modus faciendi naquele momento é que as pessoas com autoridade própria para fazer isso que devem investigar e ver o que teria acontecido naquele momento para que não fosse detido e poder ser responsabilizado criminalmente. Mas neste momento nós acreditamos na competência das forças que estão a fazer o trabalho no local. Havendo provas de que houve excessos, acreditamos que haverá provavelmente processos disciplinares e criminais.
0: A ex-ministra das Pescas de Angola, Vitória de Barros Neto, foi hoje condenada a 3 anos de prisão com pena suspensa pelo crime de peculato. A ex-ministra terá ainda de restituir ao Estado angolano 34 milhões de kwanzas, o equivalente a pouco mais de 32.300 euros. O caso remonta a 2013, com a aprovação pelo Executivo do ex-presidente da República de Angola, José Eduardo dos Santos, de 300 milhões de kwanzas para o financiamento de um projeto de melhoria do sistema de distribuição do pescado no país. A defesa de Vitória de Barros Neto já interpôs recurso. O Tribunal da Comarca de Luanda condenou, na noite de ontem, 2 cidadãos russos a 8 e 11 anos de prisão por crimes de terrorismo e espionagem. Para Igor Hachin, o tribunal decidiu.
8: Condená-los às seguintes penas: associação criminosa, pena de 4 anos, espionagem, na pena de 2 anos de prisão, terrorismo, na pena de 8 anos de prisão, vai ainda condenar na pena única de 11 anos de prisão e multa de 90 dias o arguido Levo Matvides e condená-lo nas seguintes penas parcelais: associação criminosa, pena de 3 anos de prisão, 2 anos de prisão pelo crime de espionagem, 7 anos de prisão pelo crime de terrorismo. Vai condenado o arguido na pena única de 8 anos de prisão.
0: O tribunal decretou ainda a sua expulsão de Angola. No mesmo processo foi ordenada a soltura do jornalista angolano Amor Tomé e de Francisco Oliveira, secretário para a mobilização do braço juvenil da UNITA. No entanto, ambos voltaram à cadeia após o Ministério Público interpor recurso da sentença. Um russo, um congolês e 7 angolanos vão ser julgados por tráfico de pessoas e associação criminosa e outros crimes por alegadamente tentarem aliciar jovens angolanas para trabalharem na Rússia ao abrigo de um programa de bolsas de estudo.
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0: A 1 ano das eleições gerais em Angola, a Comissão Nacional Eleitoral, os partidos políticos e a sociedade civil já começam a afinar estratégias. A CNE garante que é uma entidade pública independente, mas ativistas e organizações cívicas exigem mais garantias de transparência nas próximas eleições do próximo ano em Angola. A reportagem já a seguir com o correspondente António Ambrósio.
9: A sociedade civil tem alguma palavra a dizer sobre as eleições do próximo ano em Angola? Ativistas e outros membros da sociedade civil querem falar sobre justiça e transparência nas próximas eleições de 2027. Por exemplo, querem falar sobre as possibilidades de redução de conflitos eleitorais. E querem falar também sobre a Comissão Nacional Eleitoral, onde, por definição, há mais membros do partido no poder em Pelá do que de outros partidos.
10: As eleições serão livres e transparentes quando tivermos uma Comissão Nacional Eleitoral, de facto, independente.
11: É uma festa que está sendo feita simplesmente com atores que já tenham este vício, com atores que já estão acostumados a trabalhar nesse processo para vilipendiar e prejudicar os direitos do pacato cidadão.
9: A CNE garante que é uma entidade pública independente.
12: Os princípios estruturantes que norteiam a atividade da Comissão Nacional Eleitoral enquanto órgão da administração eleitoral independente, nos termos do artigo 107 da Constituição da República de Angola, estão salvaguardados.
9: Mas a sociedade civil desconfia. Diz que, pela via das dúvidas, é preciso aumentar a transparência. Uma solução poderia ser a transmissão em tempo real da contagem dos votos, tal como diz. É preciso mais transparência nas eleições? Envie-nos o teu comentário e diga que outro tema gostaria de ver em A Nossa Voz.
0: E ainda em Angola, o Movimento Social para a Mudança, MSM, é a nova organização da sociedade civil que surge como mais um grupo de pressão ao governo. Lançado no início de março em Luanda, o movimento é liderado por Francisco Teixeira, ex-presidente do MEIA, Movimento dos Estudantes Angolanos. Teixeira afirma que a nova plataforma cívica quer mobilizar jovens e comunidades para exigir mudanças sociais e reforçar a participação nas próximas eleições angolanas. Mais detalhes com Burralho Ndomba, a partir de Luanda.
13: Segundo o ativista, o movimento surge da preocupação com as condições sociais da população, sobretudo da juventude, que oferece baixos salários, dificuldades econômicas e vários desafios no acesso a serviços básicos. Francisco Teixeira explicou que a organização busca maior envolvimento da sociedade.
14: Nós vamos mobilizar a sociedade para que tenhamos em Angola eleições livres, justas e transparentes, para que todos os angolanos vão a voto, para que o número de eleitores indecisos ou então que se abstêm e que não vão votar diminui drasticamente.
13: Entre as prioridades do Movimento Social para a Mudança está também o trabalho nas comunidades com ações de sensibilização e mobilização social em várias regiões do país. O MSM foi apresentado ao público na mesma semana em que o PADA, partido que integrou a Casa CE, apresentou Francisco Teixeira como seu cabeça de lista para as eleições de 2027. Sobre este caso, o ativista recusou comentar. Apesar do posicionamento político do movimento, Francisco Teixeira garantiu que, para já, não há intenção de transformar a organização em partido político. A estratégia, segundo disse, passa por colaborar com partidos da oposição que demonstrem vontade real de mudança. Nesse sentido, o ativista defendeu maior unidade entre as forças da oposição e criticou os ataques e disputas nas redes sociais entre diferentes partidos, afirmando que essas divisões acabam por beneficiar o partido no poder, o MPLA.
14: É um movimento social para mudança, mesmo para mudar, porque entendemos nós que deve haver mudança no país, de partido, um outro governo, mas nós sonhamos com uma mudança ordeira, pacífica, nunca apelarmos uma outra mudança que não seja por via do voto.
13: O movimento pretende ainda promover programa de educação cívica para reduzir episódios de intolerância política entre militantes de diferentes formações políticas. Nos últimos meses, além do Movimento Social para a Mudança, surgiram outros coletivos como Todos e Fazemos, ambos criados pelos ativistas Nelson Dembo Gengsa e Tanais Neutrum. Mas o que as comunidades e jovens pensam sobre a criação de mais movimentos e partidos políticos quando se aproximam as eleições? O jurista António Caebo critica os movimentos e diz que servem a interesses ocultos da oposição angolana.
15: Nós verificamos muitos ativistas que têm ligações tão claras, tão visíveis com a UNITA.
13: Para ele, não cumprem a missão a que se propõem.
15: Alguma coisa é um grupo social, um movimento social que critica o governo numa determinada vertente, numa determinada matéria.
13: De Luanda para DW, Borralho Ndomba.
0: E chegamos assim ao fim de mais um programa Praça Pública. Obrigada pela sua preferência. Eu sou a Cláudia Marques. Amanhã voltamos à mesma hora para a Praça Pública.